0: serviço destas 108 igrejas e que elas se sentam também muito certamente ligadas à SEAMA em termos de receber aí um serviço desse organismo tão importante para a região.
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